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Alô, queridos amigos da Sábado e Domingo Sertanejo na Rádio Show 100.5 FM de Oberá, Missões, Argentina. Tá na boa companhia do Sérgio, do Marcos e do João. Eu sou Maurício Lima, do Rainha Musical, e também tô aqui ligadaço no melhor programa. Grande abraço, tamo junto!

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0: E essa, uma das músicas que a gente mais cantou nas noites por aí.
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1: Alô, Elina.
0: Era bate a mão e bate pé.
1: Para a Candela também que canta lindo este.
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1: Como canta, Candela?
0: 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Esse é o som que vem do interior. Vem falando de amor e das coisas do sertão.
1: Sim, senhor, 375-539-2600, porque formes parte de la tarde de sábado con mucha música, mucha pachanga, porque hoy nos... 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
0: No me
1: Luca, la comadreja, dijo Juanca.